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1: Hora certa!
2: 19 horas
3: e 24 minutos.
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0: Ah, meu Dino, nego duro, sucesso, meu irmão.
1: Amém, obrigado, coisa linda, obrigado. É uma honra te ter aqui com a gente, ainda poder contar com a sua voz nesse projeto.

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1: Boa noite. 20 horas
2: e 22 minutos.
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1: Horas
2: e 23 minutos.
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Olá, pessoal. Este é o Improviso que está no ar. Eu sou Flávio de Matos, o produtor e apresentador de seu programa de jazz brasileiro. Comigo está André Menezes na assessoria e na mesa de som. Abrindo o improviso desta noite, escutamos a diva Ella Fitzgerald em Quiet Nights of Quiet Stars. Este é o título em inglês para a peça Corcovado, de Tom Jobim. Ela faz parte do disco Ella Abraça Tom, álbum editado em 1981 pelo selo Verve. Nele, Ella Fitzgerald se dedica a emprestar todo o seu talento à interpretação do songbook do maestro Antônio Carlos Jobim. Ella Fitzgerald é a grande dama do jazz. Disputa com Billie Holiday o título de melhor cantora do gênero de todos os tempos. Os críticos sempre se dividem entre uma e outra e nunca chegam à unanimidade. Nascida em 1917 em Newport, ela começou a cantar aos 15 anos quase por acaso. Ficou em primeiro lugar no programa de calouros do Clube Apollo, no Harlem, e o prêmio era um contrato com a orquestra de Chick Webb. O estilo balançado de Ella Fitzgerald e sua maneira particular de jogar com sketching lhe garantiram um espaço especial na cena jazz norte-americana. O sketching é aquele jeito bastante especial de cantar sem palavras, emitindo apenas os sons das sílabas de maneira desconexa. Foi no selo Verve, dirigido pelo produtor Norman Grant, que ela consolidou sua carreira. Lá, a cantora gravou uma série de songbooks dedicados aos principais compositores do jazz. São muito famosas suas gravações de Cole Porter, dos irmãos Gershwin e de Irving Berlin. Dentro desse projeto está o disco que focalizamos hoje aqui no Improviso, o songbook de Antônio Carlos Jobim por Ella Fitzgerald. E do álbum Ella Abraça Tom, ouviremos a seguir os sketches de Ella Fitzgerald em One Note Samba e Photograph. Entre as duas, a interpretação de Joe Henderson no sax tenor e Herb Hancock no piano em Happy Madness. A peça está no álbum Double Rainbow, que Joe Henderson dedica também ao songbook de Tom Jobim.

0: Esta foi Ella Fitzgerald interpretando Fotografia. Antes, Joe Henderson e Herbie Hancock em Happy Madness. E a primeira foi ela em Samba de Uma Nota Só. Todas composições de Antônio Carlos Jobim. Este é o Improviso, o seu programa de Brazilian Jazz.
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0: O Improviso está de volta. Eu sou Flávio de Matos e hoje estamos mais uma vez com o songbook do maestro Antônio Carlos Jobim. Neste programa, estamos escutando as interpretações da grande diva Ella Fitzgerald e do mestre do saxofone tenor Joe Henderson para as composições de Tom Jobim. Para o álbum Ella Abraça Tom, o produtor Norman Grant convidou o percussionista brasileiro Paulinho da Costa. Radicado nos Estados Unidos havia muitos anos, Paulinho da Costa montou uma cozinha que garantia a base latina para suas gravações. Com da Costa estavam o peruano Alex Acuña na bateria, o mexicano Abraham Laboriel no baixo e o maestro brasileiro Oscar Castro Neves no violão. Grant selecionou os solistas: Sut Sims no sax tenor, Clark Terry no trompete, Joe Pesh na guitarra, Toots Thielemann na harmônica e Clarence McDonald nos teclados. Com Ella Fitzgerald e sua All-Star Band, ouviremos a seguir Water to Drink, ou Água de Beber. Depois, volta Joe Henderson com sua interpretação para Dreamer, ou Vivo Sonhando. Henderson está no sax tenor, acompanhado de brasileiros do primeiro time do jazz. A ganhadora do Grammy, Eliane Elias, está no piano. Oscar Castro Neves no violão, Nico Assunção no baixo e Paulo Braga na bateria. E o melhor de todos os tempos, João Gilberto fecha o bloco depois cantando O Grande Amor. Ele está com o saxofonista Stan Getz. O tema, também escrito por Tom Jobim, é parte do premiadíssimo álbum Getz Gilberto, de 1964.

0: Esta última foi O Grande Amor, com João Gilberto e Stan Getz. Antes, Joe Henderson e a peça Dreamer. E a primeira, Água de Beber, com Ella Fitzgerald cantando em português. Todas composições do maestro Antônio Carlos Jobim.
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0: O improviso está de volta com o Songbook de Antônio Carlos Jobim, na interpretação personalíssima da grande diva do jazz, Ella Fitzgerald. Estamos escutando peças do álbum Ella Abraça Tom, gravado em 1981 para o selo americano Verve, sob o comando do grande produtor de jazz Norman Grant. O percussionista brasileiro Paulinho da Costa ficou encarregado de montar a cozinha latina para dar sustentação à diva. Ele arregimentou o peruano Alex Acuña para a bateria, o mexicano Abraham Laboriel para o baixo e o maestro brasileiro Oscar Castro Neves comandou a bossa com o seu violão. O produtor Grant selecionou o super time de solistas. Sut Sims no sax tenor, Clark Terry no trompete, Joe Pesce na guitarra, Toots Tillerman na harmônica e Clarice McDonald nos teclados. Com eles, ouviremos a seguir o balançado arranjo para a belíssima peça Bonita, em que Ella Fitzgerald esbanja todo o seu talento. Em seguida, volta Joe Henderson com a peça Triste, que está no álbum Double Rainbow, também dedicado à obra de Tom Jobim. Henderson está no sax tenor, com Herbie Hancock no piano, Christian McBride no baixo e Jack DeJohnette na bateria. É o Dream Team do jazz. Ella Fitzgerald fecha o bloco e o programa com sua sensível interpretação de Inútil Paisagem. Destaque aqui para a harmônica de Toots Tillerman.

A primeira foi Ella Fitzgerald em Bonita. Depois, Joe Henderson apresentou sua versão para Triste. E a última foi ela cantando em português e em inglês Inútil Paisagem. Todas composições do maestro maior Antônio Carlos Jobim. As gravações de Ella Fitzgerald estão no álbum Ella Abraça Tom, produzido em 1981 por Norman Grant para o selo Verve nos Estados Unidos. Triste com Joe Henderson é peça do álbum Double Rainbow, também editado pela Verve, igualmente dedicado ao songbook de Tom Jobim. E até aqui você esteve com o Improviso. Improviso tem produção e apresentação de Flávio de Matos. Trabalhos técnicos André Menezes. Estaremos de volta na próxima semana, neste mesmo horário. Abraços a todos e até lá!

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3: Boa noite. 21:21.
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11: Aqui fala Jussara Mendonça, trazendo para você a música da comunidade dos países de língua portuguesa.
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11: No programa de hoje, a compositora e cantora cabo-verdiana Teté Alinho, apresentando seu disco solo Mornas ao Piano, lançado em 2017, recheado de 10 composições, 3 de sua autoria, 2 de Mário Lúcio Souza, 1 de Beleza. Teté Alinho escolheu gravar temas tradicionais e próprios, que evocam sua infância, regadas a voz, piano, contrabaixo e percussão. Eu começo com Teté Alinho interpretando, de Gabriel Mariano e Jacinto Estrela, Sina de Cabo Verde, revelando o piano de Ricardo de Deus, o contrabaixo de Francelino Silva, a percussão de Rob Leonardo e o cavaquinho de João Luiz. Tanto Mar e o som intimista de Teté Alinho.

Você ouviu Não Tem um Amor, de Mário Lúcio Souza, revelando o piano de Ricardo de Deus, o contrabaixo de Carlos Barreto, a percussão de Indu Carlos. Agora você ouve de Teté Alinho, Lua Bonita, revelando o piano de Ricardo de Deus.

Você ouviu Dor, Dinhá, Dor, de Luiz Lima e Paulino Vieira, revelando o piano de Ricardo de Deus, o contrabaixo de Francelino Silva, a percussão de Rob Leonardo, o cavaquinho de João Luz, duas composições do álbum Mornas ao Piano, de Teté Alinho, disco gravado entre setembro de 2015 e abril de 2016. Agora eu toco para você Pescador, com o cantor e baladeiro Bana, astro de Cabo Verde, que faleceu no dia 13 de julho de 2013. Tanto Mar e a interpretação de Bana.

Tanto Mar hoje apresentando o álbum Mornas ao Piano, da compositora e cantora Teté Alinho, artista de pai alentejano e mãe cabo-verdiana. Agora eu toco para você Mindel de Mãe Alta, composta por Teté Alinho em homenagem à mãe, uma canção de lembranças, revelando a guitarra de Américo Meca Lima. Em seguida, Clamor, revelando o piano de Ricardo de Deus, o contrabaixo de Francelino Silva, a percussão de Indu Carlos. Depois, Saudade Tem Pena de Mim, de Daniel Inhela Spencer, revelando o contrabaixo de Carlos Barreto. Tanto Mar e a voz de Teté Alinho.

Eu prossigo com o tema de Mário Lúcio Souza, Pauta, revelando o violino de Antônio Barbosa. Na sequência, Nhá Mudjer, com sax barítono de Léo Gandelman, Gilberto Gil e Mário Lúcio no vocal. Depois, Teté Alinho, interpretando um tema de seu repertório, Voz.

mar hoje, destacando o canto da cabo-verdiana Teté Alinho. Ela interpreta, talvez, do poeta de Mindelo, Beleza, reverenciado como inovador da morna, astro que faleceu em junho de 1958, com destaque para o piano de Victor Zamora, o contrabaixo de Carlos Barreto, a percussão de Indu Carlos. Tanto mar e a interpretação de Teté Alinho.

para finalizar, Novo Amanhecer, de Hélio Cruz e Antero Simas, revelando o piano de Victor Zamora, o contrabaixo de Carlos Barreto, a percussão de Indu Carlos. Tanto Mário, canto de Teté Alinho.

0: Aqui eu termino mais uma edição do Tanto Mar, hoje com destaque para o álbum Mornas ao Piano, de Teté Alinho, lançado em 2017. Tanto Mar, nos trabalhos técnicos Edson Neri, sonoplastia Messias Melo, produção e apresentação Jussara Mendonça.
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0: 22h23.
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0: 23:25.
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0: 4:26.
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1: Hora certa! 7:35.
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11: 8 horas e 52 minutos.

0: Obrigado!
1: Cinco acertos. Obrigada, gente.

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5: Certa. 9:28.
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0: a próxima, se Deus quiser. A gente se encontra.
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2: Bom dia e a hora certa.
3: 10:44.
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1: Hora certa!
2: Bom dia e a hora certa.
3: 11 horas e 41 minutos.
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6: Aí! Ela foi em Xerém. E daí rolou esse assunto. De Santa Maria, Xerém, uma brincadeira. E aconteceu isso. Esse show. Aí, eu comecei a mostrar as coisas que eu sabia. E ela falou, você vai cantar isso? Eu falei, não posso, Betânia. Você canta. Aí eu, e agora? O que eu faço? A mulher mandou, rapaz.
7: Eu mandei, Zeca.
6: Você fazia
7: mandei nada. Mandei nada, eu achei bonito essa ele cantando. Falei, canta para todo mundo ouvir, que é lindo você cantando.
6: A outra, então, que me quebra mesmo. Como é expor do Caetano ontem.
7: Não, você canta lindo, não vem com onda, não. Concentre. Paulo.
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0: Hoje eu acertei. Hoje estava muito nervoso, né? Mas hoje eu acertei. E vou oitavar na outra, hein?
1: Muito bem, é a hora.
0: Olha, senhor Orlando, olha o que ela vai me fazer cantar.
1: Atenção, é poderosa. Olha como ele canta lindo isso.
0: Ah.

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1: Hora certa! 12 horas e 31 minutos.

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1: 13:05.
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3: Olá, meus amigos. Eu sou a Maísa e estou aqui no Fala Governadora. Mais uma semana juntos nesse momento de conversa direta com você. Tivemos a alegria de celebrar os 110 anos da nossa Polícia Militar do Acre. E para fortalecer ainda mais a segurança pública, anunciamos um novo concurso com 262 vagas para os soldados da PM. Também fomos a Capixaba. Entregamos kits escolares para mais de 2 mil estudantes. CNHs do programa CNH Social, equipamentos para mototaxistas e apresentamos investimentos na agricultura familiar. Só na mecanização agrícola já são mais de 2,5 milhões de reais aplicados para fortalecer a produção rural e apoiar centenas de famílias. Em Rio Branco, lançamos o Programa Estadual de Aquisição de Alimentos. Estamos investindo 2,5 milhões de reais para comprar diretamente da agricultura familiar e levar alimentos de qualidade para quem mais precisa. Entregamos também 635 títulos definitivos de moradia para famílias da capital. É mais segurança jurídica, dignidade e a certeza de que essas famílias têm seu patrimônio garantido. Também fomos no Vale do Juruá. Em Mâncio Lima, entregamos obras, equipamentos para produtores rurais, investimentos na saúde, na segurança e na educação. Inauguramos a etapa final da Alameda das Águas, com mais de 2 milhões de reais investidos para fortalecer o turismo, o lazer e a economia de Mâncio Lima. E também festejamos os 49 anos do município. Já em Cruzeiro do Sul, foram 4 milhões de reais em infraestrutura, tecnologia e apoio aos produtores da região e também segurança pública. Fechamos o mês de maio com mais de 20 mil pessoas celebrando os 30 anos da Marcha para Jesus. Um momento especial de fé, de esperança e união das famílias acreanas, onde podemos adorar juntos com o cantor Thales Roberto. E iniciamos junho com o lançamento da Operação Verão 2026. Serão cerca de 50 milhões de reais investidos na recuperação de ramais e pontes. Mais de 400 máquinas trabalhando e a meta de atender 12 mil quilômetros de ramais nos 22 municípios. Seguimos trabalhando com responsabilidade, com planejamento e muito compromisso para cuidar das pessoas e construir um Acre cada vez melhor. Um grande abraço e uma excelente semana.
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5: Olha só que maravilha, em especial aqui na sua programação da sua Aldeia FM. Hoje, sexta-feira, você já sabe, é dia da boa música, hein? É dia de programa Aldeia Classic. A partir de agora, Mr. DJ Genei comanda pra vocês o sucesso especial durante 120 minutos, ou se você preferir, durante 2 horas. Nós temos um encontro marcado com os grandes clássicos dos anos 70, 80, 90 e agora 2000. Então, eu quero te convidar a partir de agora pra gente fazer aquela viagem especial pelo mundo da música. E você já sabe, o programa Aldeia Classic, das 15 às 17 horas, o encontro marcado na sexta-feira. E no sábado, você tem essa super reprise aí, pra você das 19 às 21. Então eu digo pra você assim, olha, viva boa música e o ritmo que faz nossos dias mais felizes e cheio de prazer. Aumenta o volume do teu rádio porque tá começando agora o programa Aldeia Classic. Abrindo muito bem essa sequência aí com o sucesso de Lulu Joplin e a música Dentro em Mim. Você está na melhor, você está na Aldeia FM 96,9.

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Olha só o sucesso de Jan Rock e a música Can You Feel, hein? Sucesso especial pra você. Eu abri muito bem com o sucesso do Lulu Joplin, a música Dance With Me. Você está feliz? Está na melhor, na sua Aldeia FM, o programa Aldeia Classic, sempre trazendo as boas músicas, o sucesso dos anos 70, 80, 90 e agora 2000, hein? Na programação. Onde quer que você esteja, no seu carro, em casa, curtindo a boa programação, anota aí meu WhatsApp, você pode mandar aquele alô e eu já respondo pra você em grande estilo, hein? É o 999-39-3200. É a nossa hotline, é a nossa linha quente do sucesso. Aumenta o volume que vem chegando pra vocês aí o intro da Madonna e a música Holiday.

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0: Olha só, em cima desse sucesso aí, então vamos fazer uma virada de bloco agora pra primeira hora, já encerrando aqui. Vamos pra segunda hora do programa Aldeia Classic. É rapidinho, nós estamos de volta, hein? Segura aí! É só a gente tomar um copo de água e já estamos de volta com a segunda hora do programa Aldeia Classic aqui na Aldeia FM.
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2: Olá, meus amigos. Eu sou a Maísa e estou aqui no Fala Governadora. Mais uma semana juntos nesse momento de conversa direta com você. 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E para fortalecer ainda mais a segurança pública, anunciamos um novo concurso com 262 vagas para soldados da PM. Também fomos a Capixaba. 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Só na mecanização agrícola já são mais de 2,5 milhões de reais aplicados para fortalecer a produção rural e apoiar centenas de famílias. Em Rio Branco, lançamos o Programa Estadual de Aquisição de Alimentos. Estamos investindo 2,5 milhões de reais para comprar diretamente da agricultura familiar e levar alimentos de qualidade para quem mais precisa. Entregamos também 635 títulos definitivos de moradia para famílias da capital. É mais segurança jurídica, dignidade e a certeza de que essas famílias têm seu patrimônio garantido. Também fomos no Vale do Juruá. 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Inauguramos a etapa final da Alameda das Águas, com mais de 2 milhões de reais investidos para fortalecer o turismo, o lazer e a economia de Mâncio Lima. E também festejamos os 49 anos do município. Já em Cruzeiro do Sul, foram 4 milhões de reais em infraestrutura, tecnologia e apoio aos produtores da região e também segurança pública. Fechamos o mês de maio com mais de 20 mil pessoas celebrando os 30 anos da Marcha para Jesus. Um momento especial de fé, de esperança e união das famílias acreanas, onde podemos adorar juntos com o cantor Thales Roberto. E iniciamos junho com o lançamento da Operação Verão 2026. Serão cerca de 50 milhões de reais investidos na recuperação de ramais e pontes. Mais de 400 máquinas trabalhando e a meta de atender 12 mil quilômetros de ramais nos 22 municípios. Seguimos trabalhando com responsabilidade, com planejamento e muito compromisso para cuidar das pessoas e construir um Acre cada vez melhor. Um grande abraço e uma excelente semana.
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0: Olha só, já estamos retomando aí a segunda hora do programa Aldeia Classic aqui na Aldeia FM, trazendo um super clássico pra vocês, hein? Então, você que tá junto com a gente aí, nessa conexão direta aí, valeu demais a tua companhia, hein? Você que acessou aí o nosso site, deu aquele Google especial e acessou aí a gente na Aldeia FM.

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0: sábado, das 19 às 21 horas. Então, um beijo a todos vocês, fiquem com Deus, tchau, tchau. Até sexta-feira que vem, se o bom Deus nos permitir. Valeu! Continue na programação da sua Aldeia FM.
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1: Boa tarde!
2: Boa tarde!
1: 16 horas e 14 minutos.
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0: tarde.
1: Boa tarde.
2: 16 horas e 30 minutos.
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0: Eu vou, eu falo contigo. Hein? Demorou? Então, bota na fita mais tarde que eu venho aí. Vou descer, porra, valeu. Moleque aí. Pode ali, chega aí. Caramba. Vai meter bronca ali embaixo, cheio de fome, né? Ela tem que
1: demorou,
0: senhor. Vamos meter bronca ali embaixo. Pô, vamos descer, cara. O menor tá com fome, a gente olha a cara ali embaixo.
1: Aí, hoje é o gigante que decide. Qual vai ser da gente, gigante?
2: Na praia.
0: Podemos não, já é. Pega uma grana, demora um biscoitinho no teu cabelo.
3: Vambora.
0: Bota. Ai, meu irmão.
4: A minha...

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De vez em quando a gente conta os caras por aí que a gente fala assim, pô, esse cara poderia fazer parte da nossa banda. Tocando percussão ali, Marcos Suzano.

Quando a gente pensou em fazer esse acústico, sabíamos que seria uma releitura da nossa obra, da nossa pequena, curta, porém promissora história, porque a gente tem só 15 anos de banda, esperamos chegar aos 30, 40, 50, quem sabe. E aí, na hora de organizar isso, a gente falou, bom, não dá para fazer um disco só também com as músicas antigas, até porque a gente não para e a gente está sempre compondo, então tem que ter música nova, até porque as pessoas estão acompanhando e estão querendo saber o que a gente está pensando. E a gente vai apresentar essa canção para vocês agora em primeira mão. O nome dela é Girassol.

0: Vici.
1: Obrigada.
2: Maravilhoso. Matou a pau.
3: Maravilhoso.
1: Valeu.
3: A Pitty faz parte de um cenário em Salvador que é maravilhoso, que já rendeu para o Brasil roqueiros maravilhosos e radicais como Raul Seixas, Marcelo Nova, Camisa de Vênus, Dead Billies. Fala outros nomes aí.
1: Dois Sapos e Meio, Lissergia, Úteros em Fúria, Trítora. Vou ficar a noite inteira falando nome de banda.
3: É a cena de rock mais radical e das mais autênticas que tem no Brasil, Salvador.
1: Valeu, Ira.

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2: Hora certa!
3: 18 horas e 9 minutos.
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2: Hora certa!
3: 18 horas e 9 minutos.
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